0: MC Tota, DJ Godinho na produção, Libra 77 na direção, e vem no hotel.
1: Minha amiguinha, quantos aninhos você tem, Terel Teltel?

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1: A menina que ficava em casa hoje em dia só vive na balada.
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1: Cansou de ser boba, agora tá solta. 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
3: Parecidos.
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